0: culpados, mas a tecnologia deve estar a favor da população brasileira e este projeto, então, vem justamente nesse sentido.
1: Já a relatora na Comissão de Finanças e Tributação, deputada Camila Jara, do PT do Mato Grosso do Sul, fez alterações no sentido da implementação gradual das medidas previstas. O objetivo é adequar as mudanças à capacidade orçamentária da administração pública. A proposta que moderniza a Política Nacional de Busca de Pessoas Desaparecidas ainda será analisada pela Comissão de Constituição e Justiça. Depois, seguirá para o plenário da Câmara. Da Rádio Câmara de Brasília, Silvia Minhato.
2: Frade Linhares, do Republicanos, apresentou o projeto que inclui o Distrito Federal na regra que aumenta a pena para furto de veículo levado a outra unidade da federação. A mudança busca eliminar a omissão do Código Penal, que atualmente menciona apenas os estados e outros países.
3: Pela proposta de Fred Linhares, o transporte de veículo furtado para o Distrito Federal impõe ao responsável uma pena de 4 a 10 anos de prisão, além de multa. O parlamentar considera que a alteração dá mais segurança jurídica à aplicação da lei.
2: Jadiel Alencar, do Republicanos do Piauí, apresentou relatório favorável à aprovação de projeto que amplia a proteção da imagem, da voz e da privacidade de crianças e adolescentes no ambiente digital. Ele explica que o texto busca combater situações de exposição abusiva.
3: Jadiel Alencar defende que conteúdos considerados prejudiciais sejam retirados das plataformas, com medidas para impedir a republicação do mesmo material. O texto também prevê a exclusão desses conteúdos dos resultados dos serviços de busca na internet.
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6: Agricultura.
2: A Câmara aprovou regras especiais para o controle sanitário de produtos da agricultura familiar. A repórter Paula Bittar nos conta quais são.
7: A Comissão de Constituição e Justiça da Câmara aprovou uma proposta que prevê regras especiais para o controle sanitário e o comércio de produtos alimentícios da agricultura familiar, como doces, queijos e bebidas. O principal ponto da proposta é isentar de autorização governamental prévia a fabricação, a distribuição e a venda de produtos alimentícios coloniais ou artesanais da agricultura familiar, desde que cumpridas certas regras. Pelo texto, poderá haver fiscalização sanitária sobre os alimentos coloniais e artesanais produzidos pelos agricultores familiares, mas ela será prioritariamente orientadora. O projeto prevê que a dispensa de autorização governamental dependerá do cumprimento da lei e de normas relativas à produção, ao controle sanitário e às boas práticas de fabricação. De acordo com o texto aprovado, para comercializar os produtos alimentícios coloniais ou artesanais, os agricultores familiares deverão efetuar o registro eletrônico automático de cada produto previamente à primeira comercialização junto ao órgão competente definido em regulamento, com informações sobre o responsável pela produção, caracterização do produto, área geográfica de comercialização e outras informações. Também deverão capacitar em boas práticas de fabricação de alimentos o profissional responsável por registrar produtos que apresentem risco sanitário relevante, que são, em geral, alimentos mais suscetíveis à deterioração ou contaminação por micro-organismos. O projeto, que prevê regras especiais para o controle sanitário e o comércio de produtos alimentícios da agricultura familiar, segue agora para o Senado Federal. Na Rádio Câmara, de Brasília, Paula Bittar.
3: Dr. Flávio, do PL do Rio de Janeiro, apresentou projeto para reduzir barreiras à venda regional de produtos da agricultura familiar e artesanal. A proposta permite que produtos circulem fora da cidade de origem sem exigência de adesão ao Sistema Federal de Inspeção.
8: O produtor, às vezes, ele produz um queijo, um salame ou um doce no seu município.
6: e ele tem o selo de inspeção municipal. E ele só pode comercializar dentro do município dele. Mas o profissional que dá o selo de inspeção municipal é o mesmo que dá o selo de inspeção estadual e o selo de inspeção federal, que é o CIF. E às vezes você tem um município de 1 quilômetro de divisa com outro. A pessoa faz o queijo aqui e é convidado para participar de uma feira de produtos da agricultura familiar ou artesanal. Não pode ir porque ele não tem o CISB ou o CIF. O nosso projeto de lei pede que quem tenha o SIM possa comercializar o seu produto da agricultura familiar e artesanal nos municípios vizinhos também. Então a gente quer que, como se fosse, diga assim ao SIM, quem tem o SIM possa comercializar o seu produto em todos os municípios do seu estado.
2: Dr. Flávio afirma que regras sanitárias criadas para grandes empreendimentos dificultam a regularização de pequenos produtores, incentivam a informalidade e limitam o acesso a mercados. Ele explica que o projeto prevê regulamentação pelo Ministério da Agricultura em até 180 dias.
3: Diego Andrade, do PSD de Minas Gerais, defende a criação do programa Leite do Povo para oferecer até 30 litros por mês aos beneficiários do Bolsa Família. Pela proposta, o governo federal deve pagar parte do custo e o restante seria descontado diretamente do benefício.
2: Diego Andrade afirma que a iniciativa pretende ampliar o acesso à alimentação com prioridade para famílias com crianças pequenas, gestantes e idosos. Ele também defende que a compra do leite seja feita de produtores e cooperativas brasileiras para fortalecer a produção nacional.
3: Termina agora o Jornal Câmara dos Deputados, produzido pela Rádio Câmara, com trabalhos técnicos de Wellington Teles e a apresentação de Val Monteiro e Luciana Vieira. Uma boa noite para você.
2: A Voz do Brasil está de volta na segunda-feira. Boa noite e bom fim de semana.
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O solo que vai ficar na sua mente aí, ó. Bora, Demi Boy, bota pra estar.

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0: em Fortaleza.
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0: Ali também, senhoras e senhores.
1: Xande Avião, obrigado.
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sorte, substantivo feminino de força invisível, que se atribui ao rumo, ao destino. Minha vida, que sorte boa.

0: Vitor Henrique!
1: Israel Rodolfo!
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0: Senhoras e senhores, muito, mas muito carinho. Jennifer Nascimento!
1: Salvador, te amo!

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0: a tous les partout de la
1: Obrigado.
2: Belo Barro.
3: Belo Barro.

0: E o Neilson Limões.
1: Jorge Matheus, maravilha, muito obrigado pela confiança, pela presença.
0: Demais. Obrigado vocês, rapaz. É uma honra, um privilégio pra nós.
2: Esse povo de Goiânia é apaixonado, não?
3: É demais.
0: Que é isso? Como é que é o refrão?

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1: Boa, tá feliz, 8:03, 8:03, bom dia, um ótimo sabadão, hoje é 19 de setembro, dia de São Geraldo, Geraldinho, e dia do teatro. Parabéns aí a todos os envolvidos, os nossos atores da região, né, grandes figuraças, grandes nomes, forte abraço pra toda a galera aí que tá acordando, sintonizando o som da 96.1, tá na boa, tá feliz. Bom dia, chegando pra ficar contigo até o meio-dia, todo sábado, estou aqui.
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1: Com os três F's de sempre, força, foco e fé em tudo que você fizer. Aproveitar e mandar um forte abraço pra galera que tava saindo de casa e falou, ó, comprei um rádio potente, bicho. Quase um trio elétrico. Meu amigo Dedei, lá do Vila Nália. Falou, Bebeto, comprei um trio elétrico, ó, você tá ferrado. Vai estrondar aí as telhas da tua casa aí. É que o técnico de som era Vidal, Vidives. Vidives era o técnico de som, diz que instalou tudo lá. O bicho vai pegar, a terra vai tremer. É, até Zeus vai sair correndo. Simbora, bom dia. Todas as coisas boas aconteçam contigo, energia positiva no ar. Vamos juntinhos até o meio-dia. Até as 11 tem o É Barril, trazendo notícia, informação, as zoeiras, o que é que aconteceu de zoeira com os nossos artistas, as novidades, a política também. É só ficar ligado, hein? Simbora! Eu já começo assim.
3: Meu compadre Tony.
1: Americana na vaquejada. 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Para começar muito bem.

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0: Marília Mendonça, Silmeira, aqui na 96.1. Bom dia pra você acordando agora, pra você, pra você naquela de preguiça, tá ouvindo o som da rede que mais cresce na Bahia, que é sempre. Ah, o Newton lá no São Lourenço, Newton. Ah, que Deus ilumine o seu dia, enchendo seu coração de amor e gratidão, abençoado, valeu. Ney Cadeirante, valeu, Ney, grande abraço. Andinei, justo. Acompanhando a gente também, valeu meu irmão, grande abraço, hein? Ritinha Araújo, Nova Ferrada, já acordou, alô Preto, alô Gé, forte abraço para essa galera massa aí, sempre ouvindo a gente. Ricardinho do Salgado, Dona Mônica lá no Santo Antônio, Tony lá do Lava Jato, Tony Jones, mais um que tá grudado também. A Tatiana também tá ligadinha, valeu Tati. Charles de Canavieiras, Bebeto, um abraço para meu tio Paulão, ainda bom, e todos em Canavieiras, um forte abraço a todos vocês, Charles de Canavieiras, valeu então, meu irmão, grande abraço, obrigado pela imensa audiência, hein? Vai subindo a rampa aqui, Adeildo Camamu, bom dia, Adeildo.
1: Bom dia, Bebeto, parabéns pelo programa, viu, adorei o E-Barril, viu, muito bacana.
0: Valeu, tá só começando, hein? Everton Rosa, valeu, meu irmão, grande abraço, fã do Urias. Como é que é? Alô, Pirulito, lá na Califórnia, ouvindo a gente também, a Júcia, a turminha toda aí. Na Califórnia, com o som da rede que mais cresce na Bahia, simbora.
2: Olá, me chamo Carol, deixar um bom dia para o meu marido Fino, oi Dengo. Aqui tá todo mundo bem, espero que você esteja bem também, na medida do possível. Tô morrendo de saudade, tá chovendo muito aqui. Daqui a pouco o Tati chega, vai vir Tati, o marido, o filho e a mãe, viu? Se cuida, Dengo, te amo muito, beijo.
0: Simbora. Ale Vieira e Kleber Cauã, Foguinho. 8h21. Até às 11 tem o E-Barril, rapaz.

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1: Tá na boa, tá feliz, agora 8h32, bom dia, bom dia, bom dia, vamos juntinhos até o meio-dia, aqui na rádio que mais cresce na Bahia, 991-799-601. Simplesmente Bebeto. Comandando a parada até o meio-dia, até as 11 tem um E-Barril, a partir das 11 tem um WhatsApp boa, você descolando o teu pedido musical. Meu querido Rivelino Riva, tá lá ouvindo a gente, valeu Riva, forte abraço meu canhoto. É o E-Barril, até as 11. Halloween do Pablo

0: compra ingressos com 10% de desconto. É. Mas não é aquele Pablo que você está acostumado a ouvir aqui na nossa região, não. Viu, Pirulito? É o outro. A Pablo. A Popline se tornou mídia partner da turnê Halloween do Pablo Vittar. 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A turnê temática vai estrear na Vibra São Paulo no dia 3 de outubro e passará pela Fly 51 em Porto Alegre e no dia 17 pelo Classic Hall em Recife. No dia 23, pelo Teatro Riachuelo em Natal, e dia 24 vai ter seu encerramento na Serraria Souza Pinto, em Belo Horizonte, dia 31 de outubro. Na virada do encerramento da tour, a Drag Queen vai comemorar também seu aniversário, que já é uma praxe do show do Halloween dela. Esse é o segundo do Halloween da Pablo, com a turnê nacional botando pra quebrar, hein? Ela disse o seguinte, ó. Ah, vamos levar a festa para 4 novas cidades. E tenho certeza que será muito especial. Os meus fãs já podem pensar em um look incrível para o meu Halloween, para arrasar na festa, diz artista. Nesse ano, Pablo Vittar escolheu o tema Circo dos Horrores. Para seu show de Halloween, em entrevista, ela revelou que a inspiração veio da era circos da Britney Spears. Então, bora ouvir uma? Agora imagina esse encontro aqui, cara. Tô imaginando o João Gomes todo sossegadinho na dele, matuto, do interior, cantando com Pablo Vittar a música Vira-Lata. 8h35 é Barril.
1: As

Essa é a Veveta, flor do reggae, não precisa mudar, seu Jorge Burguesinha, é o Pierce, funcionário do mês, participação MC Don Juan aqui no nosso É Barril.

0: Agora 8h48, vou mandar um forte abraço pro meu amigo Codó Lima, tá lá na Roça do Povo, né? Você tá ouvindo a gente. Valeu, Codó. Forte abraço, meu irmão. Ari Mirelli fala sobre terceiro filho com João Gomes e escolhe nome de bebê. A família de João Gomes e Ari Mirelli pode ganhar mais um integrante em breve. A influenciadora revelou que ela e o cantor sertanejo têm planos de ter o terceiro filho e durante uma festa de noivado, ela até brincou com o possível nome da futura criança. A revelação aconteceu na terça-feira, dia 8, durante o noivado da cantora Loma. Em um vídeo publicado pela anfitriã, Ari aparece dançando, abraçada com João Gomes, enquanto Loma brinca com sobre a chegada de um novo bebê. Maria Madalena vem hoje, disse a cantora. Ari entrou na brincadeira e publicou o registro nas redes sociais. Madá está liberada, escreveu a influenciadora, confirmando que a ideia de aumentar a família já faz parte dos planos do casal. Ari e João Gomes já são pais de 2 anos. O Joaquim, que completou... Já são pais de Jorge, de 2 anos, e Joaquim, que completou 1 ano recentemente. Além da brincadeira com o nome, a influenciadora mostrou que já pensou até em como homenagear o próximo filho. Ela tem uma tatuagem dedicada aos 2 meninos e contou que pediu à profissional deixar um espaço abaixo do desenho do Joaquim. A ideia é acrescentar ali a homenagem ao terceiro bebê e quando chegar. Quando eu fizesse, eu pedi uma menina deixar um espacinho bem embaixo do quinquinho para o próximo neném, explicou Ari aos seguidores. Juntos há 4 anos, Ari e João Gomes ainda não anunciaram nova gravidez, mas a declaração deixou os fãs atentos para os próximos passos da família. 96.1, tá na boa, tá feliz, dando mais um giro no zap. O Rubens de Itajuípe ouvindo a gente, a Mônica de Jesus e o Ricardinho do Salgado. O Wilson Sapateiro, valeu Wilson. A Aline Silva lá da Serra do Jequitibá, valeu Aline. Que mais? Eliane lá de Buerarema também tá ligadinha, valeu Eli. Buerarema tá em festa, né? Ah, Salustiano também tá acompanhando a nossa programação. Luciene lá do Santo Antônio também tá ligadinha, fala Lu.
1: Tá na boa, tá feliz. Santo Antônio, tô aqui, ó, curtindo meu barril. Ótimas músicas aí, ó, o Sabadão. Sabadão! Um cheiro pra todos. Bom final de semana.
0: Valeu,
1: quem tá... Guarando só louco.
0: Quem tá grudadinho tá com a gente também é o Louro.
2: Meu nome é Beto, Beto, manda pra mim, um abraço, Louro. Beto, passa a palavra, racha a palavra aí.
0: Valeu. O Paulo tá lá em Ferradas e a Rose também tá ligadinha, valeu. Beijão pra todo mundo aí em sintonia com a gente. Simbora! 96.1, tá na boa, tá feliz. Luan Pereira, MC Tuto e Grelo, não era love! 8h51.

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2: Mega Sena.

0: imaginar uma coisa dessa, né, gente?
1: Tá da boa, tá feliz. Vitinho, participação de Suel. Mega Sena, antes teve Panda. Eu te seguro.
0: As corujas, um aplauso pro
1: 96.1, tá na boa, tá feliz. Pequeno intervalo, já já voltamos com o Ebarril. 8h59.
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1: Ah! 96.1, tá na boa, tá feliz. Agora 9:04, 9:04. Bom dia pra você acordando agora, pra você naquela de preguiça. Tá ouvindo a gente? Alô, Telzito. Telzito hoje acordou tarde. Telzito hoje acordou tarde. É que tava sonhando com... Tá na roça lá do Codó, velho. Na rede. Só pode, né? Valeu, Carolzita. Beijo pra vocês. Bom dia. Bom final de semana, hein? Meu amigo Cláudio do Gás tá lá na luta, ouvindo a nossa programação também. Valeu, Claudinho, um forte abraço, meu irmão. Nailton Flores, lá em Ferradas, Nova Ferradas. Meu amigo Naelio, tu tá sempre ouvindo a gente, não precisa nem perguntar. Naelio tá ouvindo? Não, tô sempre ouvindo. O homem da ponte, lá de Itapé, grande nome, grande liderança. Forte abraço também, meu amigo Geraldão. Grande Geraldo, tá sempre acompanhando a gente. 991-799-601. Me diz onde é que você tá grudadaço com a gente, pra gente mandar aquela losão muito bacana pra você, tá? Estamos apresentando até as 11 o É Barril, tudo sobre o mundo dos famosos, as notícias mais relevantes do momento, a tensão política que o país atravessa. Nunca tivemos, né, o STF tão achocolhatado, tão achocolhado. É, virou uma bagunça, né? Meu pai do céu, que Deus tenha piedade de nós e de nossa nação, que possamos escolher os melhores rumos daqui pra frente. Olha a hora, hein? 9:06. Agora tem Veveta, Ivete e Dilcinho. Uma loucura, rapaz.
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0: Tá na boa, tá feliz. Olha a hora, 9h22, é Felipe. Toma, toma, vapo, vapo aqui na nossa programação. Uma excelente manhã pra você que tá grudadinho com a gente nos 96.1 da sua Boa FM. A rede que mais cresce na Bahia. Chique Chique, Barreiras, Alagoinhas, breve Salvador.
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0: Com os três Fs, força, foco e fé em tudo que você fizer. Pra galera que tá curtindo a gente também, Ilhéus, Jussari, Canavieiras, Ibicaraí. Tá todo mundo ligado, meu irmão. Vamos lá, dá um giro no WhatsApp, boa, 991799601. Mandar um abraço, meu parceiro MC Gael, lá no Novo São Caetano. Como é que é? Bom dia com Jesus, irmão. Hoje a pelota foi cedo e fiz um golaço. Mas... tomou fumo. Ah, bota a risada. 3-1. Fez o golaço, mas tomou 3-1, né? Fazer o quê, né? Acontece. Daniel Gomes. O campo tá 1-1. Será, velho? Choveu pra caramba hoje, né? Falar em futebol, deixa eu mandar um forte abraço pra galera que tá todo domingo de manhã ali no campo do Vila Nália. Próxima distribuidora de bebidas. Meu amigo Anderson, o filho do Dedê, disse: Bebeto, estou ouvindo você aqui no trio elétrico. O som tá tão alto que tá balançando a telha da nossa casa aqui, ó. Valeu, tá lá com o Dedê e a galera da Associação dos Amigos do Vila Nália, lá ouvindo a gente. Valeu, Associação dos Amigos do Vila Nália. É, tem um zagueiro Vidives. Tava aí cedo aí, acho que foi o técnico de som, né? Tava instalando aí os equipamentos. Ah, simbora. Que mais, mano? Chama pra cá. Rita de Cássia, Fazenda Água Bela, tá ouvindo a gente. Valeu, Rita. Grande abraço, obrigado pelo carinho da sintonia. Mandou seu alô aqui.
2: Bom dia, Bebeto. Bom dia com Jesus. Que bom Deus dia. Te abençoe. Deixe Deus sábado abençoado na presença do Senhor, amém? Dá você passar a música pra mim de Neto Brito aí, por favor?
0: Neto
2: Brito. Eu ofereço pra você, pra Givanildo. Para meu amigo Barbosa lá na pista. Que Deus abençoe você. Tá na boa, tá feliz. Um feliz sábado na presença do Senhor. Amém?
0: Amém. Valeu. Elizabeth, ligadinha.
3: Bom dia, tô ligada.
0: Falou muito, né? Ai, cadê? A turminha boa da onde? Do Lava Jato Ponte do Batata. A galera curtindo a gente. Alô, Soninha, Léo, Elinho. A galera tá lá curtindo a nossa programação. É, parece a dupla sertaneja, né? Léo e Elinho. Ah, beleza. Qualquer dia desse a gente aparece por aí pra conhecer a rapaziada e bater aquela resenha. Ponte do Batata. Valeu, Soninha. Abração pra toda a turminha aí. Bebeto, manda alô pra Benício Cabeleireiro, Bete, Nilda Santos. Um abraço pra minha irmã Janinha Gama, Ivonete, Zé Mota, Lourdinha, Adriel e Daniel. Tá bom? A Bete Cabeleireira, a família toda, né? Muquiado do Candô, que nome, hein? Já pensou se vai botar o cara no baba? Quem é que vai jogar com você? Ah, quem vai jogar comigo hoje é Muquiado do Condongo. Guilherme, Gabriel Gama, meu amigo Pádua, que faz aniversário hoje. Então, os parabéns aí pro Pádua. Tá lá ouvindo a gente. Parabenizando seus filhos, netos e amiga Vetinha Gama e a comadre Janinha. Reinan, tá lá ouvindo a gente também. Fala, Reinê, Reinan, Reininho.
4: É na boa, tá feliz, assistindo o Eba Rio, da Boa FM, gente, agora. Com você, Natanzinho. Valeu.
0: Alô, Dema, lá na Urbis 4, tá ouvindo a gente também. Valeu, Dema. Alô, Soninha, também tá ligadinha, né? Valeu, que mais? Play na máquina. Lu Neves, lá do São Roque, também tá ligadinha. Valeu, Lu. Forte abraço.
5: Bom dia, Bebetinho. Eduarda do São Pedro, Bebetinho.
0: Eduarda do
5: um bom dia.
0: São Pedro, também tá ligadinha. Esse aqui tá onde? Tá lá em Portugal.
6: Bom dia, meu povo. Manda um alô aí pra gente aqui, tá em Portugal, batalhando, meu irmão. Pra nós aí, da Bahia. Nós estamos aqui em Portugal.
7: Qual é o seu nome?
6: Walter.
7: De Una, Bahia, né?
6: Una, Bahia. Nós estamos em Portugal. De Una, Bahia. Walter. Olha aí.
0: A turminha de Una, né? Tá morando lá em Portugal. Forte abraço ao nosso querido CR7, Cristiano Ronaldo. Pode falar pra ele. Ele vai lembrar de mim, um carrinho que eu dei nele. Guilherme Santiago e Ana Castela. Meia-noite e meia. Bom dia, é o Eba Rio. Até às 11. Logo mais às 11 tem o WhatsApp Boa e o seu pedido musical.

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2: 96.1, tá na boa, tá feliz, excelente manhã pra você que tá acompanhando a gente, é o nosso Eba Rio, até o meio-dia, trazendo tudo sobre os famosos, as notícias mais importantes. Simbora, né? Fórmula 1 muda e Globo desiste de transmissão de GP importante. Rapaz, a Globo não vai transmitir o próximo GP de Fórmula 1, isso porque o torneio retoma suas atividades na próxima semana com alteração em seu cronograma oficial. Entre os dias 24 e 26 de setembro, o circuito urbano de Baku recebe o Grande Prêmio de Azerbaijão, a 15ª etapa da temporada 2026 e a primeira após o encerramento da fase europeia do campeonato. Além de ter a sua corrida principal antecipada para o sábado, a prova ficará de fora da grade da TV Globo em canal aberto. A emissora carioca optou por não transmitir a etapa ao vivo na rede aberta, programando seu retorno às transmissões da categoria para o próximo GP em Singapura. Por que a corrida da Fórmula 1 será disputada no sábado? A prova está originalmente agendada para domingo, dia 27, mas precisou ser remarcada em razão do Dia da Memória do Azerbaijão. Data oficial de luto nacional criada em homenagem aos mortos durante o conflito armado na região de Nagorno-Karabakh, ocorrido em 2020. Com antecipação de todas as sessões em um dia, a tabela de treinos livres e classificação foi completamente remodelada. Os primeiros treinos vão acontecer na quinta-feira, dia 24, a qualificação que define o grid largada na sexta, 25, e a largada da corrida principal será sábado, 26, às 8 da manhã. De Brasília. Portanto, a TV Globo ficou impossibilitada, né, com essa antecipação de transmitir a Fórmula 1. Mudanças aí na GP. 991799601. Elizabeth está lá ouvindo a gente. A Ruth, Bebeto, meu nome é Ruth. Eu moro aqui no bairro Antique, estou ligado na melhor rádio da Bahia. E meu esposo Joilson e minha neta Jade. Valeu. Alô, Dema, Urbis 4, está lá colado com a gente também. E você está onde? Dispara o nosso zap 991799601 para a gente mandar aquele alusão bacana para você que está curtindo a gente, curtindo o nosso Eba Rio, aqui na 96 ponto, quase eu falo modão, né? Faltou pouco, rapaz. Daqui a pouquinho, às 11, tem o WhatsApp Boa e o seu pedido musical pelo 991799601. Agora 9h43, hoje é aquele dia, né? Da galera já ficar na expectativa, tem festa em Buararema, hoje tem Raça Negra, rapaz. Em Buararema, hein? Daqui a pouquinho eu vou passar as atrações completas pra você, tá certo? É o Louro, tá? É o Louro, pai. Fala, Louro.
3: Que vem?
4: Não, semana aí. Que vem. Três semanas que vem.
2: Não, que isso aí, velho. Vazou aqui. Hein? É, aí o Fábio gosta. Aí o Fábio gosta. Fábio Lopes, né? Lá de Elos. É fã, né?
5: Bom dia, Bebeto. É pelo motor de aplicativo. Ô, Bebeto, bota a música de Wellington aí, por gentileza, Bebeto. O cara é apaixonado por essa música.
2: Qual é a música do Wellington?
5: Sara Jane, Abra Rodinha.
2: Abra Rodinha.
5: Tô na boa, tô feliz, viu?
2: Quer matar saudades com a Sara Jane. Agora tem Brisa Star. Música que a gente curtiu demais com Kid Abelha. Como eu quero. Você lembra? Aumenta o som, é sabadão.

0: É Vonei Fernandes, preciso te encontrar aqui na 96.1. Tá na boa, tá feliz? Bom sabadão pra você, né? A turminha boa da cinquentenária, galera do comércio, né? Que Deus abençoe o nosso comércio, que novos rumos possam surgir, né? A partir das mudanças. Valeu então, forte abraço a turminha boa da cinquentenária, Paulino Vieira, Praça Dami. A galera de Ilhéus em Peso ouvindo a gente também. Alô, você de Itajuípe, Guaraci, Una, Barro Preto, Itapé, São José da Vitória, Ibicaraí, Buerarema. Tá todo mundo ligado aqui na rádio. 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

0: tempo, menos é mais. Simone Mendes, P do Pecado. Daqui a pouquinho, na volta, a gente vai falar sobre o procedimento que a Simone Mendes fez aí. E a galera estranhou, ela disse que não foi uma cirurgia. Já já a gente traz detalhes.
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0: Voltamos já.
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1: Celebridade, tá na hora de acordar já, né?
0: Meme que viralizou, tá?
1: Será?
0: É barril.
1: Será que tem gente tá acordando agora aí, os privilegiados de plantão? Então tem a galera, né, que trabalha à noite também. Rapaz, não consigo dormir a manhã toda, já acordei, Bebeto. Eu quero é curtir, quero ouvir o som da Rede Boa de Comunicação, a que mais cresce na Bahia. Não esquece, até o meio-dia eu tô na tua cola.
2: Simplesmente Bebeto.
1: Com um jeito simples de ser. Aloísio, meu querido torcedor do Galo, tá lá ouvindo a gente também, trabalhando, né? O homem é corretor, o homem é... leva turistas aí pra todo o Brasil.
3: Bom dia, simplesmente Bebeto, é ele... O homem dos 3F.
1: Pode escrever.
3: Foco, força e fé. É. Ô, Bebeto, rapaz, não tem um ouvinte mais assim do que eu, não tem, Bebeto? Escuto você o dia todo.
1: Torcedor do Galo, rapaz.
3: Meu amigo, saudade. E o Mengão, hein?
1: E o Mengão.
3: Passou aperto, hein? Cuidado,
1: rapaz.
3: Hein?
1: Cuidado. Flamengo entrou achando que ia ganhar o jogo em qualquer momento, né, velho? Não botou fé, né? Quase se complica, hein? Quase se complica, rapaz. Ah, Luiz Todinho. Valeu, Luiz. Bebeto, manda alô pra eu e minha nora gringa, Michele. Ô, Michele. A Ingrid, o Yaleson e a Jamila. E beijão pra todo mundo aí. Valeu, Luiz. Forte abraço, meu irmão. Obrigado pelo carinho da sintonia sempre. Quem tá ouvindo a gente lá em Ilhéus é meu amigo Wilton, homem do frango JR.
4: O Bebeto Oliveira. Bom dia com Jesus, meu irmão. Posta pra mim nas suas redes sociais aí,
1: irmão. Olha aí, por favor. Olha aí. Pediu pra dar uma força aqui nas redes sociais, né? Valeu, Wilton John, irmão do Silvestre, da

0: pediu pra dar uma força aqui nas redes sociais, né? Valeu, Wilton John, o irmão do Silvestre, da autoescola, né? Galera aí das antigas aí, sempre ouvindo a gente. Meu querido Jorge Selma, o enfermeiro Jorge Selma, homem do SAMU. Esse é o famoso se vira nos 30, não, se vira nos 500. É, estou com o radinho aqui, de boa, na cama e ouvindo. Valeu, Jorge Selma, forte abraço, meu irmão. Daniel Muniz também está ouvindo a gente. O Márcio Costa, o Márcio Cafu também está grudado.
1: Bom dia, Bebê. E aí, filhão?
0: Beleza, tudo em mano. Tudo em paz.
1: É, eu acho que é a final do... Vai ser nós mesmo, e o Fla-Flives, né?
0: Fla-Flives.
1: Segura a cabeça de mamãe.
0: Já pensou, bicho? Final da Libertadores, Flamengo e Fluminense. Aê! Ah, valeu, Selma, o céu disse, Bebeto, ouvi aqui, ó. É, grande Selma. Falou em atenção à saúde aí, é essa fera aí, pai. Grande fera, meu irmão. Valeu, meu irmão, grande abraço, meu irmão. Tudo de bom na tua vida, hein? Sempre aí ouvindo o som da Rede Boa. Aproveitar pra dar um forte abraço, né? Ao seu vizinho aí, né? É, o Índio da Distribuidora, valeu, Índio. Forte abraço, meu irmão, lá próximo ao condomínio Aurora, né? Acompanhando nossa programação. Forte abraço também, meu amigo Rogério da Distribuidora. Galera do São Pedro ouvindo a gente aí em peso. Meu parceiro Alan Bahia. Alô, Dona Adélia. Grande abraço. Amanhã tem final do Interbairros. São Pedro na final. Dona Adélia vai descer. É. Meu amigo Marcelo Santos arruma uma cadeira lá. Confortável, tranquila, para Dona Adélia assistir a final, hein? Sim, São Pedro e Mangabeira, né? Simone Mendes sempre impressionou os fãs com sua beleza natural. Apesar de alguns procedimentos estéticos pelo corpo, ela aos 43 anos, a cantora, ex-dupla de Simaria, agora também em carreira solo. Seguinte, o burburinho começou quando a esposa de Cacá Diniz apareceu em um salão de beleza com um curativo no nariz e afeição diferente do que os fãs estavam acostumados. A aparição rendeu muitos comentários e levou a famosa a se explicar na última quinta-feira. Em suas redes sociais, Simone Mendes negou que tenha recorrido à rinoplastia, que segundo a cantora, que enfrenta uma batalha judicial contra outro músico. O procedimento realizado teve como objetivo apenas levantar a ponta do nariz, o que a incomodava por ficar mais caída quando ela sorria. Então, quando a Simone Mendes dava aquele sorrisinho, né, a ponta do nariz dela caiu. Ela falou, não, tô meio incomodada, isso não tá legal, né? Então, a profissional disse o seguinte, ó, o nariz dela é muito bonito, mas quando ela sorria, o que incomodava era que a pontinha vinha para baixo. Ela não queria se submeter a uma cirurgia, então a gente optou por levantar essa pontinha com fio suspensório. A profissional também explicou que o aspecto do nariz ainda sofreria alterações durante o período de recuperação. Nos primeiros dias, a ponta pode ficar mais elevada que o resultado esperado. É óbvio que o nariz ainda está muito empinado do que a gente quer. Ele vai ceder um pouquinho mais, aguardem. Quando ele finalizar completamente 30 dias, a gente posta o antes e depois o direitinho para vocês, tá? Aí a Simone disse o seguinte, ó, confia no processo, ainda vai cair em 15 dias. Eu amarrei com os fios, não é rinoplastia, não é cirurgia, só a ponta do nariz, tava meio caidinha, tá muito inchada ainda, calma, vamos confiar no processo. Ah, também a galera se mete tudo, né, bicho? Deixa a mulher consertar o nariz dela lá. Dá tempo da pessoa se recuperar. É uma loucura isso aí. O pessoal se mete em tudo, hein? Simone Mendes, faz o seguinte. Fica triste, não. Vou tocar uma música pra você aí.
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0: Essa é Eu Menti, Simone Mendes. Bota no máximo.
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0: Tá na boa, tá feliz, 10h29, bom dia. Olha, gente, o Esporte Clube Vitória recebeu nesta sexta-feira a visita de um astro da música brasileira. Com um show previsto para acontecer sábado em Salvador, na Concha Acústica, o cantor e compositor Fagner aproveitou a estadia na capital baiana para conhecer as instalações do Leão da Barra. O cantor, de 76 anos, foi recepcionado pelo presidente Fábio Mota e o vice Djalma Abreu. Conterrâneo de Fagner, o diretor executivo de futebol Sérgio Papelim se encarregou de apresentar o artista cearense aos dirigentes. Lembrando que o show acontece no teatro Castro Alves, né? Cantando clássicos, 19 horas, abertura de portão às 17. Hoje, Raimundo Fagner, que foi conhecer lá a estrutura do nosso querido Barradão. Então, nosso querido e lendário Fagner, né, velho? Que atravessou tantas gerações aí, encantando com seus sucessos. Um cara que a gente tem que ter o máximo respeito, né? Bom demais ouvir o nosso querido Raimundo Fagner. 991-799-601. Alô, Jadson. Tá lá em Topázio, Portugal. Mais um de Portugal ouvindo a gente. Fala, Jadson.
1: E aí, Bebeto, tudo bom, meu querido? Beleza. Boa tarde. Eu sou o Jadson,
0: aqui. Boa tarde por lá, bom dia por cá.
1: Um abraço aí pra vocês aí, tem um bom trabalho, um bom sábado. E é isso aí, Bebeto. Eu daqui de Portugal consigo ter acesso aí, né? A Boa FM.
0: Olha aí.
1: 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Você pode estar no Japão, mas bate certo. Bebeto, queria ouvir uma música aí, Bebeto, né, e desejar para minha esposa, para Célia, e para minha mãe, que mora lá em Jussari, Dona Neide. Vou cantar aqui um pedacinho aqui, Bebeto, que é mais ou menos assim, ó. Me perdoe, eu não fui santo, errei. É essa aí, ó. Beleza, Roberto? Tá na boa, tá feliz, assim se diz. Um abraço, meu querido, aí, pra todos os ouvintes aí. Também um bom sábado, valeu. Tenha uma boa tarde.
0: Valeu, irmão. Grande abraço. Rubens de Itajuípe também tá lá acompanhando a nossa programação e a gente segue em frente até às 11 com o nosso...
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0: Falou em Fagner, bora matar saudades. Lembrança de um beijo, Fagner. Ô, peça aí, seu tio, seu vovô, sua vovó vai adorar, hein?

0: Olá, Bebeto. O que quem fala é Tairone, meu irmão. Um beijo.
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0: Matheus e Cauã, MC Tuto, a nossa praia, Grupo Clareô, só penso no lar. Manda o batidão, Matheus e Cauã, Universo. Mandar um forte abraço à galera do Bar do Pi, lá ouvindo a gente. Forte abraço, rapaziada. Forte abraço de Alô Pi. Alô Wilson Sapateiro, galera curtindo a gente. É a Cássia Pedreira, tá no Castalha, acompanhando nossa programação. Valeu, Cássia. A Rose tá no Juraci Magalhães, ouvindo a gente também. Valeu,
1: bom
0: Rose.
1: Bom dia, Bebeto. Bebeto, eu gostaria de ouvir Lauana Prado, primeiro eu.
0: Pronto.
1: Se possível. Feliz final de semana para nós, Bebeto. Um abraço.
0: Valeu, Rose. Já, a partir das 11 começa o nosso WhatsApp boa, hein? Daniel Muniz, Bebeto, estou em Camacanzinho, Sapucaeira, Fazenda Santa Rosa, ouvindo a gente. Valeu, Daniel. Zé Wellito, Bebeto, tô ligado, hein? Na boa, manda abraço, meus amigos lá em Barro Preto. Amanhã tô lá torcendo Barro Preto e Caatiba, valendo pelo Intermunicipal

0: Valeu, Zé. Grande abraço, turminha boa de Barro Preto. Alô, Raimundinho do Café. Alô, Matoso. Amanhã tem Barro Preto e Caatiba pelo Intermunicipal. Alô, Tati, São Lourenço, ligadinha.
1: Bom dia, tô na boa, tô feliz, é assim que se diz.
0: Oh yes, é assim que se diz, simbora.
2: É, bom dia.
0: Bom dia.
2: É Marlene, tá fazendo a graciosa. Estou aqui, Marlene, na boa FM, viu? Ofereço aí um bom dia pro meu povo. Espero que eu esteja com rádio ligado, meu Beto. Pelo menos eu estou, viu, Beto?
0: Pelo menos está,
2: manda,
0: né?
2: Manda um bom dia aí pra mim, Marlene tá fazendo a graciosa. Eu não vou falar o nome do meu povo, não, né?
0: Valeu, Arlene. Alô, Pi do Bar, rapaz. O homem tá colado. Fala, Pi.
3: Bom dia, Bebeto. Tamo aqui ligado, na boa.
0: Olha aí.
3: Tô feliz, aí. Mocofato, feijoada. Estamos aí na paz de Deus. Hoje vem isso, bem gostoso isso, vem.
0: Olha aí.
3: E aí, Bebeto, tudo na paz de Deus, tranquilo. Felicidade aí, tô aqui na sintonia.
0: Valeu,
3: Bebeto.
0: Valeu.
3: Felicidade, família. Estamos aí no Bar do Pi, Monte Cristo.
0: Valeu, queridão. Alô, Tia Jó. Tia Jó, sentiu saudade do Bar do Pi, né? Alô, Cristina. Maria Cristina, Jardim Grapiona. O César, o Homem da Pimenta. O Lucas. Todo mundo ouvindo a gente aí.
4: Bebeto, bom dia.
0: Bom dia.
4: Aqui ainda em Espírito Santo, em Vila Velha. Tô ligado.
0: Ah, tá em Vila Velha, Espírito Santo, ouvindo a gente pelo Rádio Net.
4: Tô feliz, é assim que se diz, Bebeto. É Soninha aqui do bairro Santo Inês, mas tá aqui no Espírito Santo. Manda um alô pra Juarez no Bazar da Construção, pra Letícia em Castelo Novo e pra Sônia aqui, que tá aqui no Espírito Santo. Fica com Deus, Bebeto. Um sábado abençoado na presença do Senhor.
0: Amém.
4: Aqui tá muita chuva, Bebeto. Muito
0: muita
4: frio.
0: Chuva, né? Muita chuva,
4: hein?
0: Muito frio.
4: Fica com Deus.
0: Valeu, forte abraço pra galera curtindo a gente aí. Todo mundo sintonizado na rede que mais cresce na Bahia. E agora tem o Pagodinho, Ian e Sorriso Maroto.
5: Vamos juntos.
0: Fica com Deus, tá?
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0: Filhos de Jorge, aqui na nossa programação Acordo Amor, pagode sintético, possa até não te dar flores, versão pagode, aqui na 96.1, fechando o nosso É Barril, né? Galera de Camacanzinho, Sapacoeira, Sapucaieira, fazendo Santa Rosa, galera curtindo a gente, o nosso É Barril ficando por aqui, lembrando que amanhã tem transmissão, né, da final do Campeonato Interbairros, tá tudo certo, né, Marcelão? Olha aí, acá Marcelo, dá um tchan pra galera aqui. Nosso querido Marcelo Santos. É, rapaz, um dos caras que mais trabalham aqui na emissora. Ele cruza, cabeceia e ainda comemora o gol. Marcelão, bom dia, Marcelo. Tudo bem, Marcelo?
1: Beleza, Bebetão. Forte abraço pra você. Bom dia a você e a todos que acompanham aqui a Boa FM. É verdade, amanhã os caminhos levam até o Campo do Caíque, onde acontece a grande final do Campeonato de Bairros. Entre São Pedro e Mangabinha. Eita, com transmissão aqui da sua Boa FM para toda a rede.
0: Eu tava ouvindo vocês no início ontem, na programação. Tava faltando um representante da Mangabinha. Ele chegou a tempo?
1: Não, tomou WO. Foi 1-0 pro São Pedro ontem.
0: Já, né? Começou perdendo.
1: O nosso, né, querido Robson, infelizmente, ele teve um compromisso, né? Ele depois me ligou e não pôde vir. Mas teve aqui ontem o Alencar, representando a equipe de São Pedro. E também o Gabriel Silva representando a Secretaria de Esportes. Mas foi tudo tranquilo, tudo beleza. A expectativa agora é para esse jogo amanhã, às 10 da manhã.
0: Às 10 a bola rola, 10 horas.
1: 10 horas a bola rola, né, para a grande final. E é claro, a partir das 9h30 já estaremos lá, direto do Campo do Caíque, ao vivo, trazendo todos os detalhes da grande final.
0: Valeu, Marcelão.
1: Já abraçando aqui o meu amigo Cadu, né? Que vai estar lá da JSG, né, que vai estar lá conosco também, dando esse apoio, enfim, para essa grande final.
0: Então, palco armado, todo mundo preparado, todo mundo festa organizada.
1: E depois já sabe como é que é, né? Depois da final,
0: você tem...
1: né, os caminhos levam até as verdinhas.
0: Eu sei que você vai estar na reportagem, e aí, vai torcer para quem, cara?
1: Olha, bom futebol.
0: É complicado.
1: Né? Eu tenho amigo do São Pedro, amigo da Mangabinha, os dois times são bons, chegaram à grande final. Vamos torcer para um bom futebol e que vença o melhor. E aí depois é só um abraço.
0: Já separou a cadeira lá para Dona Adélia, cara?
1: Dona Adélia, exatamente. Não, já me ligava ontem, disse que tá levando cooler, né? Eu falei, pronto.
0: Você tá ligado depois, que ela gosta daquela jogo, verdinha, né?
1: Encosta em mim. Ela falou assim, não, mas tô levando puro. Vou botar as verdinhas aí das áreas.
0: Verdinha, né?
1: Ela falou que foi... tranquilo, Bebeto.
0: E você vai estar amanhã? Aí ela falou que foi ao médico, né? E aí o médico falou, Dona Adélia, você tem que beber menos. Aí ela falou, então, tá bom. Aí fui pra casa, veio de beber o litrão, bebeu o quê?
1: Bebeu.
0: A long neck.
1: A long neck.
0: É menor.
1: Que é menos. Tranquilo. É uma figura, viu?
0: Se eu tiver aqui muito Itabuna, amanhã eu vou dar uma chegada lá.
1: Pronto, tranquilo, tranquilo.
0: Colar lá com a turma da Boa
1: FM. Já cola lá no setor de imprensa, lá onde vai estar Boa e
0: bater aquela gelada, bater
1: resenha. Amanhã a narração de Roberto Nunes, reportagem nossa.
0: Eita.
1: E o Orlando da Hora, nosso convidado especial, nos comentários.
0: Valeu, querido. Boa transmissão pra você.

0: Nunes,
1: reportagem nossa, Nunes.
0: Eita. E o Orlando da Hora, nosso convidado especial, nos comentários.
1: Valeu, querido. Boa transmissão pra você. Amanhã tem Esporte da Boa, amanhã tem transmissão ao vivo desse jogaço. Roberto Nunes, Marcelo Santos e toda a equipe. O Eba Rio ficando por aqui, já já. Daqui a pouquinho tem WhatsApp Boa e o seu pedido musical. Já descola a tua música aí.
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1: Fala, boa, tá feliz? Agora 11 horas e 10 minutos, 11 e 10. Bom dia, bom dia, bom dia. E aí, tá afim de ouvir sua música? Aquela que você gosta, que você adora. Faz o seguinte, ó. 991799601, a partir de agora, WhatsApp boa e o seu pedido musical. Aproveita, manda um alô pra sua galera. Dispara teu áudio. Bebeto, eu quero ouvir na música X. Pronto, a gente toca pra você.
2: Simplesmente Bebeto.
1: Até o meio-dia. E a gente começa assim.
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2: Agora 11h19, WhatsApp Boa e o seu pedido musical pra esquentar o seu sabadão, você descolando a tua.
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2: 991799601, Rita de Cássia.
4: Bom dia, Bebeto, bom dia, sua amiga Rita de novo.
2: Tudo bem, Rita?
4: Bebeto, passa uma música aí de top 10 e manda aí pra Mãe Marinalva aí na, em Barro Preto, viu? Ela e seu Eduardo, você, essa música aí eu ofereci pra ela, viu? Você te, toca aí Mãe pra Marinalva, mim, por favor, né? Top 10. Valeu. E manda pra ela, viu? Marinalva e Eduardo.
2: Valeu, querida. Obrigado pela participação, Wilson.
5: Bebeto, eu escutei o recado de Pia aí, viu, Bebeto?
2: Olha aí.
5: Bebeto, aí no pedido da boa aí, joga um aí de canário aí. Diga o canário. Tô na escuta, Bebeto. Um abraço, Pi.
2: Valeu, valeu, Wilson. Quer ouvir uma do Igor Canário? Modoro, Alto da Liberdade.
6: Bom dia, Bebeto. Beleza? Aqui é Modoro, de Itajuí. Bebeto, roda uma música aí de Beto Barbosa pra mim, pra nós ouvir essa música. Quem tá na boa tá feliz, Bebeto. Valeu!
2: Valeu, queridão. Um grande abraço. Obrigado pelo carinho da sintonia sempre. Valeu, meu irmão. Sidão Mangabinha também tá ligadinha. Fala, Sidão.
7: Bom dia, Bebeto. Deus Bom abençoe dia. Em cada lar e cada coração, nos protegendo sempre, nos livrando de todo mal. Passando aqui pra lembrar que os sapatos que nunca caem de moda são aqueles que não pisam em ninguém. E dizer que quem planta, colhe. Não fique por aí plantando mal na vida das pessoas, não, viu? Fofoca, inveja, macumba, viu? Que tudo que você plantar, ou de bom ou de ruim, você vai colher, viu? Forte abraço, Bebeto. O mundo precisa de Deus e nós também. Cida do Mangabinha, Itabuna, Bahia.
2: Valeu, recado, Sidão. Tá todo mundo grudadaço aqui no 96.1.
8: É, Joel Itamaracá.
2: Fala, Joel Itamaracá.
8: Fazendo a Pedra Grande, aqui de Galega, fazendo a Pedra Grande de Itamaracá. Depois bota um modão aí do Chapeludo aí, bebê.
2: Olha que eu vi um modão do Chapeludo. Ela gosta demais do Chapeludo. Tony Santos.
9: Bom dia, Bebeto. Quem fala aqui é a galera do Lava Jato, o Tony Jones. É, ô Bebeto, Johnny tá aqui desde mais cedo, cantando aquela música de toque 10. Quanto faltar um centímetro, e foi pra você tocar pra ele aí, tá doidinho. Pra quando chegar um centímetro.
2: Ah, valeu. Bebeto, manda alô pra mim. Sônia Kumari, valeu, Soninha. Pro pedreiro Dernival e Luiz em Cururupe, na luta. E amanhã tem Bar da Jane com som ao vivo, hein? Eita! Negócio vai ser bom, hein? Se mandou pra Cururupe, depois pro Bar da Jane. Bater aquela gelada com o Dernival, o pedreiro, o Luiz, doutor Luiz. Forte abraço, meu irmão. Um abraço pra vocês todos aí, sintonizados na Rede Boa. Daniel, motorista de aplicativo, tá ouvindo a gente também. Soninha do Lomanto.
10: Bom dia, Bebeto. Aqui é seu novo Lomanto. Passa uma música pra mim aí, Bebeto. Zé de Camargo canta sozinho agora. Obrigado.
2: Uma do Zezé cantando carreira solo, paulista do bairro Itajipe.
11: Bebeto, bom dia, tá na boa, tá feliz. Passou uma música aí de Gasparzinho. Essa mulher enlouqueceu. Valeu. Paulista do bairro aqui, tá ligado. Feliz pra Lula, pros amigos aqui de Itajipe, valeu. Pra Zé Carlos. Pra Bairro do Leite, Barba de Bode. Fernandinho. Fernandinho da Pimenteira.
2: Pronto, valeu, meu irmão. Grande abraço, obrigado pelo carinho da sintonia sempre, né? 991799601. A gente já tá colocando aqui as músicas na sequência. Marcos. Alô, Muniz. Bebeto, manda um abraço pra Márcio Alex. É, manda uma sofrência pra ele. Isolou o pênalti. É, diz que o Márcio Alex ensinou o nosso querido Memphis Depay a bater pênalti.
12: Bebeto, bom dia, Bebeto.
2: Bom dia.
12: Bebeto é Roberto Amorim.
2: Beleza.
12: Coloca a música de Hungria com participação de Marília Mendonça, Bebeto.
2: Hungria e Marília Mendonça.
12: Eu e sobrinhos.
2: Valeu, tá, queridão.
12: Tá feliz, é assim que se diz.
2: Oh, yes.
13: Tô, meu parceiro, já que já, nós já estamos em clima de verão, toca aí pra gente, Eva. E outra coisa, viu? É... Marcelo Santos não tá podendo tomar a Heineken, não, que a Heineken é holandesa.
2: Ah, é?
13: Tá na boa, tá feliz, assim que se diz.
2: Olha aí, meu amigo Marcelo Santos, disse que você não tá podendo tomar a Heineken, não, que a Heineken é holandesa. Procede, Marcelo. Os caras pegam no pé do Marcelo aqui. Também ele pega no pé da galera, né?
0: Bebeto, bom dia a todos ouvindo a Boa FM. Aqui é Anderson, motorista de aplicativo. Bebeto, manda um alô aí pra Alice e Ananda, Bebeto. Alice e Ananda.
2: Alô, Alice e Ananda.
0: Manda pra patroa, pra Rafaela também. Rafaela Vidal, Bebeto.
2: Alô, tá Rafa. Boa,
0: tá feliz, Bebeto. Tão aqui do lado, Bebeto.
3: É o guri, pai.
2: É o guri, pai. Tá lá jogando duro. 991-799-601. WhatsApp Boi, o seu pedido musical. Uma atrás da outra. Galera de Ilhéus, galera de Ibicaraí. Tá lá ouvindo a gente também. Valeu, obrigado pela imensa audiência. 991-799-601, meu amigo Wilton de Ilhéus. Luiz, o Todinho, tá lá ouvindo a gente também. Valeu, Luiz. Forte abraço pra você e pra toda a galera aí na tua casa aí, né? Nos dando carinho da sintonia sempre. Meu amigo Anderson tá lá com o Dedê lá no Vila Nália ouvindo a gente. Com o trio elétrico em alto e bom som. Forte abraço. Rivelino do TX, o Djalma de Ilhéus. Galera acompanhando a gente aí. Simbora na sequência, uma atrás da outra. Toque 10, Amor dos Outros.

0: Fala, boa, tá feliz demais, mano. Volta então, vem cá. A participação da Claudinha Leite, Wesley Safadão, você não me esqueceu. Igor Canário, novinha, pode pá. Participação de Lucas e Orelha. 96.1, tá na boa. Tá feliz. Everton Mendes, lá ouvindo a gente, bebê. Estamos plugados aqui, bicar aí. Valeu, Everton. Grande abraço, meu irmão. Obrigado pela imensa audiência. Play na máquina.
1: Bom dia, aqui é o Tassiano, motorista de aplicativo. Eu queria ouvir a música de Raimundo Fagner, Noturno. Tá na boa, tá na boa, tá na boa.
0: Tá na boa, tá feliz. Larissa do Zidolândia também tá ligadinha. Cidão, Mangabinha, ouvindo a gente. Grande Paulista, tudo bem, amor de Itajipe. Deixa eu mandar um abraço aqui, meu amigo Miranda. Mirandovski, lá no Ruiz 4, sempre ouvindo a gente. Bado Miranda. Alô, Luiz, o compositor Luiz, tá lá ouvindo a gente também. Forte abraço, obrigado pela imensa audiência, hein? Galera ligadinha, Maria Cristina, Jardim Grapiona.
2: Tá na boa, tá feliz, é assim que se diz. Eu tô... Bom dia, Bebeto.
0: Bom dia, bom dia.
2: Que Deus abençoe seu dia, hoje, sempre, todos os dias da sua vida.
0: Amém, a nós
2: todos. Bebeto, manda um alô aí pra Jô. E, Bebeto, eu quero que você passe a música de Martim da Vila, que ela já tive mulheres.
0: Já tive mulheres.
2: Eu ofereço para Calango da Oficina.
0: Alô, Calango da Oficina, ouvindo a música.
2: Um abraço, Bebeto.
0: Já tive mulheres.
2: Fica com Deus, bom final de semana.
0: Valeu, querida, obrigado pela participação, hein? A gente matar saudades, bora ouvir? Um dos grandes clássicos do Martinho da Vila.
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0: 11h44.
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que vai voltar. Dona Boa, tá feliz demais. WhatsApp boa e a sua participação descolando a tua aqui na nossa programação. Forte abraço ao Tassiano Ferreira. Galera em Bicara aí, né? Alô, Everton Mendes. Valeu, gente. Forte abraço. Agora tem Guilherme Benuto e Luan Santana, quarto, 67. 96.1, tá na boa, tá feliz.

0: Guilherme Benuto
1: e Luan Santana.
2: Altos flashback do quarto 67. Ô, lembrança boa lá daquele motelzinho.
3: 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Lembrando que amanhã tem transmissão ao vivo da final do Interbairros. Aqui pela Rede Boa de Comunicação com o Marcelo Santos, Robério Nunes e a nossa equipe de Esporte da Boa ao vivo direto do Caíque, hein? Lauana Prado, primeiro eu.

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12: Muito bem, já estou de volta com mais sucessos na programação e dessa vez é com a Chefolia. É, muita coisa vai rolar, hein? Até uma hora tem Vilma Guedes por aqui. Hoje é 19 de setembro, 2026 é o ano. É alegria 100%. A sintonia tá certíssima. A fila andou, tem chiclete com banana.

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0: E ainda não chegou o verão, imagine quando chegar, hein? Eita, calorzão! Jamil, é verão! Teve também Vete, Sangalo, Me Abraça, Daniela Mercury, Matando Saudades com Rapunzel, Chiclete com Banana, Filandô. É a nossa programação do Axé Folia, aquele axé pra você. Conferindo a hora, meio-dia e 41. Deixa eu aqui mandar um abraço, né? Um beijo, um abraço todo especial pra todos na Sintonia da Boa. Val, Quinca, Luiz, Zeca e Ricardo na Fazenda Espuma.
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0: Que sonho, hein? Na Ilha do Sol, eu e você, viu, Binho? Ah, Jesus! Deixa que eu mandar um abraço pra essa figura. É o seu Hugo Seresteiro, na central de abastecimento. E aí, seu Hugo, já vendeu muita galinha hoje? Um grande abraço, viu? Muito obrigado. Agora já sabe que a sintonia é certa. 94.1, a sua boa FM de Alagoinhas, Bahia. O seu Hugo Seresteiro, na central de abastecimento, ouvindo a nossa boa. Vem logo, Binho. Beijo pra você, meu amor. Netinho Mila, meio de 50. É o axé folia da nossa boa. Tá gostoso? Vai ficar melhor ainda com o rebolado do El Chan e a tomada. Vamos lá, porque o axé folia tá no ar.
1: Todo mundo com a gente, hein? Cadê meu coral? Cadê?

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1: Encaixa, encaixa, é o sucesso da tomada com El-chan, a minha penúltima de hoje. Eu já vou deixando meu beijo, meu abraço, meu muito obrigada pelo carinho da audiência. É sempre gostoso, maravilhoso estar contigo, viu? Lembre-se, viu? Hoje tem a quinta edição do Forró do Mandacaru. É no Tênis Clube, às 7:30 da noite. A gente se encontra por lá, tá bom? Um grande beijo, fica com Deus, tô indo com ele. Tchau, tchau e muita axé pra você.

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Bota Feliz, agora 12h14. Ótima tarde pra você, ótimo sabadão, dia 19 de setembro. Com muita alegria, a gente faz a festa no seu rádio. Fim de semana mais divertido, o fim de semana recheado de alegria, com a melhor programação. Então, olha, sintonize a sua rede boa e fique à vontade. Mandar um beijão carinhoso pra você que tá aí em casa acompanhando a programação neste sabadão. Quem tá no trabalho, tá na correria neste sábado, com o rádio ligado, acompanhando aqui a programação da sua rádio favorita. Brigadão pelo carinho. Quem tá de folga neste sabadão, curtindo a nossa festa, brigadão. Receba o nosso beijo carinhoso. Vamos aproveitar bastante essa conexão gostosa. Você, junto comigo, todo mundo ligadinho aqui na sintonia mais top do seu rádio. Beijão especial pra você que tá em Barreiras, toda a região oeste da Bahia, com o rádio ligado, acompanhando a Rede Boa. Quem tá em Alagoinhas e as cidades em torno ali de Alagoinhas, muito obrigada pela companhia. Quem tá em Itabuna, curtindo a nossa programação, toda a região ali de Itabuna, brigadão, viu? É muito bom estar na sua companhia, nós vamos aproveitar bastante. Nosso fim de semana é assim, tem muita música boa e tem você ouvinte participando aqui comigo. 0800-888-0234, participa e bora aproveitar o fim de semana. Tá na boa?

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0: mais feliz, Manu Batidão, com Matheus e Cauã, Universo.
1: Beijo, meu amor.
0: Essa obrigado, é linda demais. 2h43 agora. Fim de semana boa, fim de semana aqui, ó, nessa rede boa. Aproveitando o nosso sabadão, com muita música bonita, a nossa sequência veio trazendo Lauana Prado com Simone Mendes, na música Saudade Burra. Lá atrás, João Henrique com Natália com Marília Tavares, na música Cansei de Cuidar. E também Matheus Fernandes, Ser Solteiro é Caro. Será? Diz pra mim, o que é mais caro, no seu ponto de vista? Quero saber, ser solteiro ou ser casado? O que é que fica mais caro aí dentro do seu orçamento? Você acha que é ser solteiro? Ai, ai, ai, será? Ou será que ser casado é mais caro? Talvez, né? Depende, tudo depende, com certeza. Ó, nosso sabadão vem trazendo só as melhores e o fim de semana aqui pela sua rede boa, a gente vai se conectando, curtindo, relaxando, né? Aproveitando este sabadão da melhor maneira possível. Quem tá no trânsito por aí, você que é motorista de aplicativo, tá com o rádio ligado, acompanhando a nossa programação, você que é taxista, muito obrigada pelo carinho, bom demais contar com a sua audiência, você que tá em viagem, né? Cortando aí as nossas regiões, beijo carinhoso pra você que tá coladinho aqui na sintonia da sua rede boa. Bom demais estar na sua companhia. E nós vamos trazer mais uma, olha, essa aqui super bonita, vem pra matar saudades. Na voz de Laura Pausini com Ana Carolina e Ferrugem. Quem de nós dois? Agora 2h44.

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5: Deus é Deus. 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
5: 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Vai!
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1: Estranho Churrasco e Cerveja por aqui. Agora são 3:02. E aí, como é que você tá? Tudo bem? Tudo tranquilo? Um ótimo sabadão pra você. Segunda hora dessa programação que traz muita música boa. É o Praia Churrasco e Cerveja com a melhor festa do seu rádio. Aqui só rola as melhores. Vamos abrir mais uma sequência com Toque 10 e Juninho Moraes. Um centímetro. Tá na boa, tá feliz? Ótimo sabadão pra você.
2: Vamos lá, seu moço. Bora cantar aí, ó. Tamo junto, hein?

17 de Camargo, irmão da Lua, amigo das estrelas, agora 13h18, tá na boa, tá feliz. O nosso fim de semana é assim, feliz e apaixonante, com muita música bonitona por aqui e você participando aqui juntinho comigo. Ó, o sabadão fica especial quando você participa, se diverte, fica coladinho aqui na frequência mais gostosa do rádio. É a Boa FM animando seu fim de semana. Quem tá junto com a gente, mandar um abração aqui super especial pra Tayla, que tá aí acompanhando o programa. Quem tá junto comigo também é o Edésio, tá aí trabalhando bastante neste sabadão, mas com rádio ligado, curtindo, aproveitando a nossa programação. A Edna Alessandra também tá comigo por aqui. A nossa lindona tá em Santa Rita de Cássia, no oeste da Bahia, acompanhando aqui a programação da Rádio Mais Feliz. O Nelson tá em Barreiras, curtindo aqui a Rede Boa. Beijão carinhoso. O Nelson tá em Barreirinhas, curtindo o programa. Coisa maravilhosa. E você pode participar também. Você que tá aí do outro lado, acompanhando, curtindo, 0800-888-0234 para mandar aquele alô especial para quem você quiser. Escolher a sua música e se divertir aqui no final de semana da sua Rede Boa. Mais uma sequência por aqui. Agora tem Pericão na música Daquele Jeitão. É Pericles animando a nossa tarde. Tá na boa? Tá feliz?

Serginho Miriti, meu compadre Claudemir, criado comigo, ali pelas bandas de Inhaúma, ali, fazendinha. E aí, fizemos esse samba, eu quero ensinar a galera na palma da mão, tá? Porque o

voz marcante de Washington brasileiro. Quero estar livre. Agora 3h41, tá na boa, tá feliz. E nós conferimos a sequência assim, ó. Washington brasileiro, Xande de Pilares, Israel e Rodolfo. Lá atrás, Henry Freitas com Léo Foguete, Onde Era Flor. Que música bonitona, hein? E conferimos também Escondendo Ouro, de Zé Neto Cristiano. Vamos aproveitar muito mais, porque a nossa tarde de sabadão tá aí, ó, no pique, no astral da boa FM. E nós vamos curtir muito por aqui. Pra você, ó, que tá acompanhando a nossa programação, receba o nosso beijão carinhoso. Desejo aí de um sábado ótimo pra você, cheio de alegria. Quem tá na região de sítio, chácaras, fazendas, com rádio ligado, acompanhando aqui a programação da Rede Boa, receba o nosso beijão super carinhoso. E pra quem tá na região de praias também, muito obrigada pelo carinho. É bom demais contar com a sua audiência, com a sua amizade por aqui, na sintonia mais top do rádio. É o fim de semana, nota 10 da sua Rede Boa, e agora tem, ó, unha pintada. Mais uma top por aqui. Eu tô indo aí.

0: só faz barulho, Goiânia!
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1: 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Agora são 4h04, tudo igual por aqui. Uma ótima tarde pra você. O nosso sabadão tá nessa pegada, hein? Com muita música, com alegria, com você acompanhando a nossa festa. Com essa audiência ótima que eu adoro. Vamos curtir o nosso sabadão daquele jeito, com muita música boa. E tá chegando agora mais uma sequência, começando com ele, Thiago Freitas, na música Dependente.
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0: Vanessa Salvador!
1: Senhoras e senhores, Henry Freitas! 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

Bota Feliz, agora 4:30 e nós conferimos essa bonitona de Nayara Azevedo com Ana Castela, Reclama Com Meu Ex. Sequência veio trazendo Neto Brito, Se Eu Te Perdoar, também Pablo, Quem Ama Não Machuca, Avini Vini, Coração Cachorro, e essa super combina com o fim de semana. Pelo sábado, nota 10 pra você que tá aqui, ó, coladinho, no clima da Boa FM. Beijo carinhoso pra quem tá na audiência desde cedo, pra você que acaba de ligar o rádio. Brigadão pela companhia top, tamo junto, hein? Abraçar aqui o meu querido Ricardo, que tá sinalizando aqui pelo nosso WhatsApp. Beijão carinhoso, ótimo sabadão pra você, viu, Ricardo? Tamo junto. Olha, chegando por aqui mais uma sequência, agora tem ela, gente. Essa música é top, Marília.

obrigado, tamo junto. Olha, chegando por aqui mais uma sequência, agora tem ela, gente, essa música é top, Marília Tavares, Quero Ser o Seu Amor. Abrindo aqui mais uma sequência top na melhor do seu rádio.

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0: Tem que respeitar o Belão.
1: Pode tudo dar certo, mas do nada pode dar tudo errado.

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1: Cabra bestalhado, cambito, gosta de aperrear. Nos feriados da migué e às vezes fica com a cota. Não vale uma cibalena, mas a gente gosta desse fuleiro que gosta de mangar de todo mundo. A partir de agora, está no ar, programa do Macho Véi.
2: Tá sim, tá começando esta fuleira. Obrigada a você, bicho zóio de bomba. Obrigada a todo mundo e a mulher de seu Raimundo. Bicha da cabeça lisa. De um buraco só, na venta, na zera, na tudo, você entra pela beiradinha junto com o Macho Véi, começando esta fuleiragem, levando a virei a partir de agora, porque o véi aqui já está virada molesta dos cachorros. Tô com você e não abro, e aqui a gente abre de... É o fresco, é? Tô começando esta esculhambação, é a cunha, Raimundo! Olha!
0: Ixi! A música que tem a cara da nossa gente e o fuleiro do apresentador, Macho Véi!

0: Sí.
1: Direto Câmara Ronda, e essa é nossa, né, nós?
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4: Ora, se comece aqui, deixa com o véi, manda a sua mensagem, participa. Tá ouvindo de onde? Tá mandando a sua mensagem? 61999998895. Tá ouvindo na Ocidental, em Lusiânia. Tá ouvindo no Gama. Esse é o programa do Macho Véi, começando a partir de agora com os áudios e as mensagens dos bichos de chifre. Começando esta esculhambação, um abraço a todos vocês que ouvem pela 90,9, ao Carlos Oliveira, a potência do rádio na Bahia. Não, fresca não, tem aqui as mensagens, já chegou. Se você mandou mensagem no nosso WhatsApp, continue mandando aí que eu vou botando no seu radinho. Deixa eu ver aqui, um abraço pra Edna. A Edna tá só com jogatina aqui, ó. Meu Deus do céu, um abraço, Dixon. Deixa eu ver, cadê os áudios?
5: Boa tarde, macho velho. Aqui me chamo Genivaldo, da cidade de Central Bahia. E queria saber qual é o remédio pra não levar corno da mulher.
4: É o que? Não entendi. Repita o áudio dele.
5: E queria saber qual é o remédio pra não levar corno da mulher.
4: É no quadro Superstição, será isso aqui? A gente vai esmiuçar pra gente saber o que esse corno quer, entendeu?
6: Alô, meus amigos da Rádio da FM, tô falando aqui do Paulo Afonso, tocando a música de Alcimar Monteiro. Ela nem olhou pra mim, viu, macho capado.
4: Esse é babado, confusão e gritaria, viu?
7: Vixe. Tá, agora eu gostei.
4: Gostou, viu?
7: Tem todo tipo de babado aqui.
4: Tem até babado que fala zera.
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0: assim me botaram quebrando.
1: Macho, véi?
0: Se tiver algum rezador aí por perto, pra tirar esse quebranto, eu tô numa abrição de boca. Minha beleza é tão grande que botaram quebranto, oh meu Deus do céu. O menino falando ali, disse, rapaz, tu precisa tomar um banho, viu? É o fresco, é? Parece que não, meu filho. Desde fuleiragem, 61999998895. Se você acabou de pegar chifre, tá com quebranto igual o macho ré, rapaz. Minha beleza é demais, é monstra, viu? Que é isso, né? Não, você é pra serrar o chifre, não. Não, deixa para lá, homem. Não é que eu tô falando que eu tô com abrição de boca desde cedo.
2: Me dá um real, macho véi.
0: Pronto, a abrição de boca já passou. É só me pedir dinheiro que passa.
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0: Não, se você tá ouvindo assim, no barraco, tá ouvindo numa mansão, tá ouvindo num palácio, num palacete, num castelo, ou então as portas da sua casa aí tá caindo reboco, tá escorada de madeira, é hora.
2: Lá vem tu com esses peitos mole querendo ser moça.
0: Já cheirou torrada e tá bufando o dia inteirinho? Vixe, o momento é esse e a hora é essa. Só com bicho de chifre que ouve o programa do macho velho. É, e agora, cadê? Tem ou não tem? Fresco não. O menino que tá aí, o Abimael, o bicho de chifre, como é o nome dele? Cornélia, rapaz. Agora, vem chegando o quadro, chama...
4: Momento horóscopo.
0: Meu signo é de cururu. Indeciso é aquele que fica mais em dúvida... Com que decide? Ixi Maria. É o quê? O indeciso é aquele que fica mais em dúvida quando decide. Oxi.
2: Não entendi nada, mano.
0: O anjo é aquele que tem sorte até com azar. É o anjo. Oh, raio.

0: Gato velho, esse gato dá azar. Número de sorte, 59. Não é 69, mas também é sacanagem. Opa. Não, o senhor não faz mais nada, não. A cor é a cor que o máquina gosta. Vermelho, zóio de maconheiro. Vítima. No amor, procure um amor que cheira igual flor de velório. Pra uns cheira, mas pra outros faz feder. Agora é sei jeito. Pensamento. Eu sou como irmão. Mas você nunca mamou na minha. Ah, porque eu mamei na mãe dele e ele mamou na minha. Aí dentro, é o fresco.
1: Não entendi nada.
2: Sucesso no som de ninguém.
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1: Esse bicho parece que é.
0: Do programa do macho.
2: O Brasil inteiro cantou essa canção.
0: Chama.
2: E hoje a gente recorda ela aqui com vocês. Vamos fazer um grande coral e cantar comigo.

0: Hey. Bom dia, boa tarde e boa noite, vocês ligados aqui nesta chibata para todo o Brasil. O melhor programa de forró é no Goiás, em Goiânia, também cidades como Barreiras, na Bahia, lá em Correntina. Tá ouvindo sabe aonde? Em Salvador, pela Rede Boa, espalhada na Bahia todinha. Você que tá com o joelho grosso agora de pagar promessa, ouvindo o programa do Macho Véi. O programa é esse e a hora é essa.
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0: O que foi?
1: Macho Véi, tu tem muito é chifre.
0: E o boi no lambe. É isso, meu filho. Vamos fazer essas coisas aqui não, viu?
2: Macho, não tem o que conversar não. Tu só conversa besteira, bicho. E se enjoa, rapaz.
0: Por que, homem?
2: Deixa tu ser um cabra grande égua.
0: Oxê.
2: Tu nasceu só pra ser besta, foi?
0: Tô quieto.
2: Rapaz. Isso por menos, rapaz. Você já é grandinho. Você é um cabinho muito bosta, muito bestinha, viu?
0: Aí dentro, velho, fala da gaita. E agora, vem chegando o quadro pra esse velho das orelhas de jumento.
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0: 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Gosta de assistir algum lançamento? 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
4: Aliás, entendi que eu sou meio louco.
0: 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Aí o filme, se a gente que vai entrar só a cabecinha. Oxe. Ai.
5: Complemente o seu assunto.
0: Filme considerado, filme considerado, se a gente que vai entrar só a cabecinha, que diabo de filme é isso, velho?
6: Não entendi nada, mano.
0: Deixa eu repetir aqui, se a gente que vai entrar só a cabeça, filme o homem que revelou o ator Raimundo Cabecinha. Agora tá escrito aqui, filme considerado o melhor da geração do ano 2020 e mais pra trás, que revelou o ator Raimundo Cabecinha, que era mais curioso do que ladrão vendo dinheiro fácil. Após ser descoberto atrás de uma moita de cansação, brechando uma véia que lavava as roupas em um riacho, aí ó, pelo fato de só aparecer a cabeça atrás da moita, ele ficou conhecido como Cabecinha. O filme vai passar na Rede Manchete. Eita, esse filme aí é bom, viu?
7: Desconjuro, marmota!
0: Outro filme, O Homem que Perdeu os Ovos. Égua. Valdo é um jovem que não come nada feito pela mão dos outros. E é do tipo que cozidão só come feito pela mão dele mesmo. Valdo é tão sistemático que perdeu a cartela de ovo de codorna. Que diabo que tem a ver, macho?
6: Não entendi nada, mano.
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0: Pra todos os bichos de chifre que gostam de um filme, no final de semana tem sorteio de ingresso aqui somente pra esses filmes. Outro não tem, né?
4: Mas aí tá tudo bom.
0: Aqui tá tudo bom e nada presta pra os bichos de chifre. Valeu, volto já. Chama, meu filho dos outros.
4: E você, como vai?
0: Aqui tá mole. Quando endurecer, engole, seu Raimundo.
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10: Fim de

0: Sergipe, também Teresina no Piauí, lá em São Paulo, a capital, a terra da garoa. Alô, minha querida e amada São Paulo, chama que o coco é seco, meu filho.
1: Você sabia?
0: Você sabia? Olha aí, mas... Em 1784, uma praga de 300 milhões de grilo invadiu a África do Sul. E eu que tenho um vizinho que é... O apelido dele é Grilo, ou Serra Madeira ou Serra Pau. E pula de pau em pau, e pula de madeira em madeira. Ora, agora seja homem fresco não.
1: Você sabia?
0: Esta é fuleiragem de programa. Bom dia, boa tarde, boa noite. Não deixe de participar não. O programa do Macho Véi tá no ar. Eu tô esperando a sua participação desde cedo aqui no nosso WhatsApp, onde o corno chora e a mãe não vê. Tá em casa, tá no trabalho. Você tá onde agora nesse exato momento? Macho Véi, eu tô caçando aqui uma coisa pra fazer, comendo uma bolacha, creme crack, bolacha, água e sal, e ouvindo o seu programa, comendo um cuscuz e desentalando. Aí o menino perguntou, mas véi, tu já sofreu por amor? Eu digo, já, mas se entalar com cuscuz é muito pior. Eu digo, é, puxa o forgo da gente igual água de barreiro embarreirada. Rapaz, puxa o forgo que é ruim demais você se entalar com cuscuz. Sofrer por amor é de menos, viu? É coisa pouca. Mexa com esse jumento da paceca não, mande um abraço.
2: Isso aí tem chifre até nos pés. Isso é corno.
0: Oh, e eu volto já já com você que tem chifre até nos pés.
3: Eita, magote de papudim.
0: Fresca não, rapaz. Olha, que gostoso, olha. Eita.

0: Deixa com o velho, olha o menino, mas tá querendo botar o quadro lá adiante, lá na frente. Deixa as mensagens aqui, tô passando mensagem, você que tá agora no Goiás, onde você estiver, tá ouvindo Josefa Cipriano. Quem é aqui? Clima ao vivo, formação de chuva, encobre aí dentro, quer lá saber de formação, Josefa Cipriano. Mas quem sabe que botou meu telefone no clima a tempo? Oxi. O pessoal cadastrou o telefone do programa no clima. Tá cadastrado nos X-Bet, nos Tigrinhos, por isso estão mandando mensagem. É, umas tropas de corno dessa. Pega só o chifre do corno, vai. Isso. O fela da gaita do serro, o chifre desse bicho. Serra esse fela da gaita. Homem, serra esse fela. Homem, serra esse fela. Serra esse fela da gaita. Serra não. Isso, joga dentro do cacimbo esse fela. O cara jogou.
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0: Botando o telefone do Macho Véi nesses tigrinhos, olha. Aqui. Plantão policial. O artista Anthony Miller começou a desenhar ainda criança e ao longo dos anos transformou essa paixão em habilidade impressionante. A evolução fica evidente ao comparar seus trabalhos de 2 aos 19 anos. Rapaz, ele começou aos 2 anos e agora faz um trabalho que parece assim uma máquina impressora. Eu tenho o mesmo dom que ele, só que do 2 anos de idade já aos 69. Não tô desenhando, é nada que preste. Aqui, ó. Um homem encontrou uma solução inesperada para um problema da tampa da caçamba da sua caminhonete. A peça era dourada e enquanto chegou outro com a tampa cinzenta. Porém, as caminhonetes iguais. O homem disse, vamos trocar as tampas? E ele disse, rapaz, vamos trocar aqui essas tampas, vamos trocar esses fundos. Oxe, lá ele, viu? A única coisa que eu vejo que se acaba pelo fundo é jacar. Outra coisa não tem.
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0: O Jornal do Macho Véi com as notícias véi aqui. Lá ele, viu? Uma notícia dessa, eu volto já já.
2: Parece que queima o caneco.
0: Deus me defenda, sai de...
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4: Bonde do Brasil.

0: É, começou assim. Um abraço a todos os caminhoneiros aí espalhado. Palco do momento agora, onde é que você tá no palco do momento?
1: Ah, Fimaré, esse homem fala besteira demais, né?
0: E você é chapa, você é caminhoneiro, você sabe onde é o palco do momento agora.
2: Opa!
0: É, o palco do momento é aqui com o macho véi nesta chibata.
3: Ê, macho véi, toca forró pra nós aí, carniça.
0: Deixa com o véi, que aqui a fuleiragem é de...
4: Não,
0: ora,
4: é...
0: se não, o véi aqui bota pelo meio.
3: Foi papum!
4: Ai!
0: Esco, manda aí, 61999998895, deixa eu ver se tem bicho de chifre ligado aqui. Um abraço pro seu Carmelito, viu? Seu Carmelito disse, mas véi, mande um abraço aí pro pessoal que tá aqui na empresa, na Provate. Deixa eu ver aqui, alô todos da Provate, chama.
5: Boa tarde, macho velho. Boa tarde ou boa noite, macho velho.
0: Bom dia,
5: macho velho.
0: Ah.
5: Eu querendo entrar aí nessa associação dos cornos. Como é que faz?
0: Mande.
5: Pra pegar a carteira.
0: Vixe.
5: Ó. Eu e mais uns quatro aqui de Itabuna. Nós estamos querendo entrar aí na associação dos cornos. Você diz aí, como é que faz aí?
0: É de graça.
5: Como é que faz o cadastro?
0: Vou mandar agora a sua carteira.
5: Entendeu? Então... Aí manda um abraço aqui pra nós aqui, pra nós os cornos aqui, pra região, os cornos de Itabuna.
0: Toinambu, ó, lá em Itabuna tá ouvindo a gente, é o Toinambu, a todos os bichos de chifre, é o ganso do posto também. Que é o
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0: O ganso do posto que é o patrono da Associação dos Cornos em Itabuna.
4: Foi papum!
0: Ixi, Maria, mexe com corno não, que dá 300 anos de azar.
4: Esse Zé Piroquinha não se garante, não.
0: Tá vendo, ganso?
3: É mesmo, cara.
0: É ele mesmo, ele não se garante de jeito maneira.
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0: Meu cacheta, acorde, Pai Jesus.
1: 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Se acunha, macho.
0: Se acunha, se proceda, se chegue.
2: É mesmo, cara.
0: É, temos áudio aqui do nosso WhatsApp. Pra nem corno nenhum bota defeito, rapaz. Daqui a pouco tem um balcão de emprego com o empresário Luciano. Ele que manda as vagas de emprego que você precisa. É com o Luciano aqui, viu?
3: Bom dia, meu amigo. Aqui é o Rafael. Tô acompanhando sua rádio aqui da Bahia. Gostaria de ouvir um Teodoro Sampaio. Tô à noitada trabalhando. Gostaria de ouvir um Teodoro Sampaio, meu amigo. Valeu.
0: Acorda, vigilante, ao fiscal, vigilante.
4: Alô, meus amigos da Rádio BF. Tô falando aqui do Paulo Afonso. Tô com a música de Alcimar Monteiro. Ela nem olhou pra mim, viu, macho capado?
0: Alcimar Monteiro, ela nem olhou pra mim aí dentro. Olha aí, os bichos de chifre tudo pedindo as mensagens, mandando mensagem, passando contato, macho velho, em tempo vai ajeitar aqui um love song pra você, porque agora, vem, chega no quadro.
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0: O Vesseiro, capítulo 12.
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0: Olha, o resumo da novela Converseiro, capítulo 12, aqui ó, no resumo da novela de hoje, Gabriel faz uma festa, rega bofe, vixe Maria.
5: Desconjuro, marmota!
0: Cassandra se especializa em capagalo. Na outra cena da novela, Barbosa vira cabeleireiro e cria um ninho de rola na cabeça do seu cliente. Na cena seguinte, Francisco é chamado de feio por outro feio.
6: Vai embora, mói de chifre.
0: Na última cena de hoje, Cício se arrepende antes de se arrepender.
7: Não entendi nada.
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0: Volto já.
8: Vá direto ao assunto e me diga logo o que você deseja.
0: Tome.

0: Alexandre Deixa Moraes que ele quer, viu? Homem, deixa de esculhambação, deixa com o véi, deixa para lá, 619-9999-8895. Esse bicho com cabelo pra trás tá parecendo aquele Vocaro. Ô bicho feio danado, parece atirador de faca em circo, olha.
1: Mas tu não tem o que conversar.
0: Homem, deixa para lá.
2: Tu me lasca.
0: É, só nesta chibata, nesta esculhambação, você ouve o melhor do programa do Macho Ré, 619-9999-8895. O véio aqui sabe fazer todo o lereado. Se você ainda não participou, não mandou alô, o programa é esse e a hora é essa, porque agora tem notícia, tem informação, tem descontração, tem coisa séria.
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0: Oh, as notícias chegando. Um fuzileiro naval estava fazendo a guarda próxima à Casa Branca, em Washington, Distrito de Colômbia. É o fresco, é? Quando um raio caiu durante uma forte tempestade, produzindo um clarão e um estrondo próximo aonde ele estava fazendo a sua campana. O momento foi registrado e acabou viralizando nas redes sociais. O guarda disse: passada. Sempre quando vem a chuva fina, vem uma grossa atrás.
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0: Macho velho. Se você tá ligado, não esqueça de mandar o seu áudio, porque aqui assim é pela beiradinha. Deixa com o velho. Você caminhoneiro, taxista, dona de casa, comerciante, empresário, você que mexe no ramo de cabreiro de chinelo aí vendendo. Não acho mais um empresário que venda cabreiro de chinelo. Tá difícil, viu?
4: Vá pra baixo da égua com essa conversa.
0: Volto já.
5: Tá com

Eita, eu cheguei foi cedo hoje. Desliga não que eu quero dar uma voltinha. Se você tá ligado aí em todo esse meu Brasil, no mundo inteiro.

0: Você tá ligado aí em todo esse meu Brasil, no mundo inteiro também, em Angola. Tá lá em Portugal ouvindo pela rádio Blue Sky do meu amigo Júlio César. E emissoras internacionais, o programa do Macho vai para todo o Brasil, vai para mais de 103 emissoras. Brasil, Portugal, Angola, São Tomé e Príncipe, Timor-Leste. Todos os países de língua portuguesa que tem uma emissora de rádio está transmitindo a nossa cultura espalhada aí para todas essas comunidades. Quem fala português é nós. É nós. Rapaz, ô bicho sem juízo, é doido, viu?
1: Lá vem tu com esse peito mole querendo ser moço.
0: Deixa para lá, um abraço aí, sabe pra quem? Marcelo Fernandes, vulgo B1.
2: Rocha, macho velho, cabeça de pitomba.
0: Homem, ordem de respeito nessa fuleiragem.
1: Parece que queima roupa.
0: Ora, se não, e agora? Vem chegando o quadro que é meu amigo Luciano.
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0: Meu amigo Luciano, ele que investe no povo, investe no... No empresariado, tá aqui, ó. Vaga de emprego pra você que tá desempregado. Caçador de arco-íris à noite. 98 vagas.
4: Mas aí tá tudo bom.
0: Tem outra vaga aqui também. Fiscal de voo de urubu à noite. 5 vagas. É tudo à noite hoje.
5: Isso aí é falta de ó. E não vou nem dizer o que é, senão é um apanho.
0: Tirador de molde de pé de corno. 96 vagas. Agora aí é 96 vagas, acho que é 9.600, né, não?
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0: Se você tá ligado nessas vagas, é só entrar em contato aqui que o Macho Véio vai passar, ó. Caçador de arco-íris à noite, fiscal de voo de urubu à noite e também tirador de molde de pé de corno. Vixe!
6: Foi papo!
0: Esco, eu volto já e não sai daí não. Estamos ao vivo nesta chibata.
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0: aí, meu, tu tá aí não, mano.
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2: Escojuro, marmota.
0: O negócio de tá estourado, lá ele. E você manda mensagem, manda aí nas redes sociais do Macho Véi, no YouTube, arroba Macho Véi, Instagram, arroba Macho Véi, Kawaii, arroba Macho Véi, TikTok, arroba Macho Véi, lá no arroba Bilibili, não, Bilibili é a plataforma, arroba Macho Véi no Bilibili, esco. Sim, lá no Bilibili, o novo canal também do Macho Véi, é só entrar em contato, Deus com o Véi.
3: Tem muita chifre!
0: Alô, todos da comunidade do Bilibili, a nova plataforma que tá também transmitindo nosso programa.
3: É não, tu não quer?
0: É o Bilibili, é o fresco, é o fresco. Máquina disse, eu vou fazer um Bilibili. Olha aí, mas olha aí. É...
3: Não entendi nada.
0: Máquina fazendo um Bilibili. E agora, chega no quadro.
1: Superstição.
0: O Máquina, viu? Um abraço, Máquina. Alô, Mineiro, também ouvindo o nosso programa. Macho, véi, por que aqui pobre tem a mania de achar que coçar a mão traz dinheiro? Não sei. Não sei por que aqui tem essa mania. Pobre coçou a mão e disse, eita, é dinheiro. Meu nobre. Mas coçar a mão pra puxar uma enxada, nunca vi, não. Agora, pra achar dinheiro fácil é com nós, viu? É, coçar a mão aqui, é dinheiro. Mas da onde? É puxando a enxada? Não. Por que que pobre tem a mania de achar que coçar a mão traz dinheiro? E quando coça a cabeça, a pessoa diz, é chifre, olha. Mas, rapaz... É.
1: Superstição.
0: Não, tô fora de coçar a cabeça, de coçar o chifre. Eu volto já, já.
3: Esse bicho parece que é...
4: Sucesso dos meus amigos, Galo Vitor Fernandes. Teve de ostentação.

0: Eita!
1: Então vocês ouvindo aqui, o nosso programa é forró e é fuleiragem. E agora é pra quem participa ao longo do programa no quadro
2: Povo Velho.
1: Ó, o povo feio, vamos lá que aqui a gente não perde tempo. Não, um abraço aí pra...

0: E aqui a gente não perde tempo não. Um abraço aí pra... Meu nome é Samara. Josefa Cipriano. Olha o povo feio. Mexer com gente feia. Alô Mineiro, tá em Barreiras. Mas o máquina dizendo que o bicho é o bicho atrasado, é o Mineiro. Olha, rapaz, não mexa com o Mineiro não, que o Mineiro é lá de dentro, lá de casa.
1: Ei, macho velho, tô falando aqui da cidade de Araras, em São Paulo. Tô curtindo o seu programa. Manda serrar as pontas aí do meu amigo Coxinha.
0: Coxinha, já serrei aqui cedo.
2: Boa tarde, macho velho. Aqui é a César Produções, a Negócio FM do Rui do Piauí.
0: Sim.
2: Aí mandar logo meus ouvintes aqui, a programação da Negócio. Você toca todo dia, de quatro às seis da tarde. Macho velho. Olha aí, eu toco aqui de 4 às 6, todo dia, macho velho.
0: É o quê?
2: Mas eu gosto. Rui do Piauí. No Cid Miranda.
1: Boa tarde, macho velho. Boa tarde. Boa noite, macho velho.
0: Bom dia, boa
1: macho
0: tarde.
1: Velho. Eu querendo entrar aí nessa associação dos cornos. Como é que faz?
0: Cadastrado automaticamente.
1: Pegar a carteira.
0: Vixe.
1: Ah. Eu e mais uns 4 aqui de Itabuna. Nós estamos querendo entrar aí na associação
0: dos cornos. Vale com
1: o Ganso.
0: O Itabuna é o presidente.
1: Como é que faz o cadastro?
0: Vixe, mas...
3: Bom dia, meu amigo. Aqui é o Rafael. Estou acompanhando sua rádio aqui da Bahia. Gostaria de ouvir um Teodoro e Sampaio. Estou à noitada trabalhando. Gostaria de ouvir um Teodoro e Sampaio, meu amigo. Valeu.
0: Chama.
4: Alô, meus amigos da Rádio FM. Estou falando aqui do Paulo Afonso. Tocando a música de Alcimar Monteiro. Ela nem olhou para mim, viu, macho capado.
0: Olha, macho capado. Olha,
5: boa tarde, macho velho. Aqui me chamo Genivaldo, da cidade de Central Bahia. E queria saber qual é o remédio para não levar corno da mulher.
0: Não levar chifre da mulher é só não ter mulher. Porque o homem que não tem mulher não leva chifre. Olha aí, macho.
6: Não entendi nada.
7: Volto
0: já.

0: Brasil!
1: O Brasil inteiro ligado com esse boy de chifre.
2: Bora WR Produções!

0: Tá no quarto. Tá no quarto. Você tá ligado? Tá no quarto. O rei tá aqui com vocês. Acabou-se o cara doce. Danou-se. Acabou-se. Acabou? Acabou a fuleiragem do programa? O véio aqui já vai se ajeitar para pá, mas agradeço você que ficou ligado no programa do Macho Véio durante essas duas horas de muita fuleiragem. Bom dia, boa tarde, boa noite, deixa com o véio que sabe ajeitar. Tô indo embora, um beijo, um queijo e uma corda de cara. Esse bicho aí, ele é despombalizado do juízo, viu? Agradecer você que ficou ligado aqui nessas duas horas de programa. Quer divulgar sua empresa no programa do Macho Véio? Vai para mais de 103 emissoras. Muito obrigado. É só aqui. Entre em contato comigo através das redes sociais, através do meu WhatsApp e outros canais que estão disponíveis aqui durante o programa. Manda mensagem. Diga, Macho Véio, eu quero ter uma empresa aqui para botar sapato em jumento. Eu quero divulgar aqui. Como é que faz para me divulgar meu serviço? É, o programa do Macho Véio divulga. Tô indo embora, um abraço pra você, um beijo, um queijo. Fui!
1: Esse foi mais um programa do Macho Véio aqui na sua rádio. Até o próximo.
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0: Pego sto pal barulho aí.
1: Fim de semana, deixa rolar.
2: Deixa rolar.
3: Pode tudo dar certo, mas do nada pode dar tudo errado.

0: ali também aos senhoras e senhores.
1: Xande Avião, obrigado.